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1: Chiquito de Triana por Alegrías.
2: ¡Ole, Paco! ¡Vamos ya!

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1: Polo, Paco Ocón. A la guitarra, Luis Calderito, en el Concurso Nacional de Arte Flamenco en Córdoba 2007.